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1: Arthur Jorge aprovou a atuação do Cruzeiro na vitória por 1 a 0 sobre o Coritiba, na noite desta quinta-feira, 30 de julho, no Couto Pereira, pela 21ª rodada do Campeonato Brasileiro. Na entrevista coletiva após a partida, o treinador afirmou que a equipe executou o plano de jogo, controlou as ações durante os 90 minutos e fez por merecer o resultado conquistado fora de casa. Para o comandante Celeste, o desempenho foi consequência da postura adotada pelos jogadores desde o início da partida. Em relação ao jogo e à vitória, foi consequência daquilo que foi o comportamento e o trabalho dos jogadores. Foi uma equipe que se mostrou forte desde o primeiro minuto, para tentar controlar o jogo, ser dominante, para poder ter a capacidade de tirar a bola do adversário e ter o nosso momento ofensivo com a construção e a qualidade que o jogo podia, afirmou.

0: Continue com a gente, porque o programa Lua de Mel está só começando e ainda tem muita música boa para tocar.
1: 9:30.
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1: 9:32.
0: De volta e agora vamos com mais um grande sucesso da nossa programação. Baby Can You Hold You, Tracy Chan. Aumente o volume e aproveita.

0: A gente faz uma pausa rapidinha para os nossos apoiadores, mas já voltamos com mais músicas aqui no programa Lua de Mel.
1: 9:59.
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0: Estamos de volta com a programação, seguindo com o melhor da música romântica para você. Vem aí The Liverpool Kids Yesterday.

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0: Segura aí porque agora tem intervalo comercial, mas é rapidinho e já voltamos.
1: 10 e 29.
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1: 10 e 32.
0: De volta e seguimos com o programa Lua de Mel, sempre com as melhores músicas da programação.

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2: Nova Mulher é o tema escolhido para marcar a mudança da personagem Tonha, vivida por Ioná Magalhães, depois que ela volta de uma viagem a São Paulo. Simone, uma nova mulher.

0: Encerramos mais um bloco musical e em instantes voltamos com mais música para você.
1: 10:59.
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1: Onze e dois.
0: Voltamos com mais um bloco musical do programa Lua de Mel. Vem aí, Air Supply, Lost in Love.

0: Em instantes, intervalo comercial na programação e logo depois tem mais música para você.
1: 11:33.
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1: 11:35.
0: Obrigado pela sua audiência. Estamos retornando com mais música. Vem chegando Animori. Folhas.

Você segue na companhia do programa Lua de Mel, trazendo os grandes sucessos da música romântica na programação da sua rádio. Seguimos com a nossa programação musical, na sequência mais um sucesso para você.

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1: Acabamos de ouvir Stuck on You, e assim vamos ficando por aqui. Obrigado pela sua companhia e audiência. Uma ótima madrugada para vocês. Um forte abraço e até a próxima.
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0: meia-noite e 7.
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0: Boa noite, obrigado!
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0: Obrigado, gente.
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0: e 2.
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5: Bom dia. Está começando o Trem Sertanejo, o programa que chega cedinho trazendo muita música boa, alegria e aquele sertanejo que a gente ama. E vamos começar com o lema da vida, crioulo e juvenil.

Alô, você que já está acordado, indo para o trabalho. Um abraço especial para todos os ouvintes ligados aqui no Trem Sertanejo. Sejam muito bem-vindos, porque aqui não falta música boa. Vamos curtir agora Parada Dura com Delmiro e Delmo.

0: Daqui a pouquinho tem mais música boa no Trem Sertanejo, o seu companheiro das manhãs. Não saia daí, porque esse trem não para e já já tem mais sucesso sertanejo chegando para você.
1: 5:28.
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0: Estamos de volta com o Trem Sertanejo, trazendo os maiores sucessos do sertanejo para começar bem o seu dia. E agora vamos ouvir uma moda boa: Os Sinais do Fim do Mundo, João Mulato e Douradinho.

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1: Senhoras e senhores, vamos receber os compadres mais engraçados do Brasil, Newton Pinto e Tom Carvalho.
2: Duas amigas íntimas, muito bem casadas, resolveu quebrar a rotina e sair juntas, num sábado à noite. Depois de encher a cara, falar da vida alheia, a noite toda elas resolveram voltar pra casa, mas tava caindo de bêbado as duas.
3: Trolada.
2: É, no caminho a delas falou assim: Rafaela, para o carro, preciso fazer xixi, menino. A outra falou: que coincidência, viu? Eu também preciso, sou. Parar em frente ao cemitério, compadre. E quando elas baixaram e começaram a mijar, de frente um túmulo, né? A outra falou assim: nossa, como é que eu vou secar? Foi, eu não posso ficar assim, eu tô toda ensopada. E ela não pensou duas vezes, arrancou a calcinha, deu uma enxugada e jogou fora. Nossa. Aí a outra falou: o quê? Gritou a Rafaela. Foi, eu nunca que vou fazer isso, jogar minha lingerie de grife fora. Ai. Eu prefiro me secar com isso. E limpou com a fita de coroa de flor que tava no túmulo.
3: E...
2: no dia seguinte, os maridos, que eram muito amigos, falou assim: rapaz, a gente precisa ficar de olho nas nossas mulheres. Você acredita que ontem a Vilma chegou em casa sem calcinha? Foi, isso não é nada. Você precisa ver a Rafaela, chegou com a faixa presa no fiofó escrita: jamais te esqueceremos.

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1: Seis e três.
2: Estamos de volta e agora vamos ouvir mais um sucesso para animar a sua manhã. Vem aí César e Paulinho, Radialista.

0: Você está curtindo o Trem Sertanejo, das 5 às 7 da manhã, levando alegria para sua casa, seu trabalho para quem está na estrada. Continue com a gente porque já já tem mais música boa.
1: 6 e meia.
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1: 6:35.
0: Estamos de volta e agora vamos ouvir mais um sucesso para animar a sua manhã. Gino e Gino, Esquina da Saudade.

0: Olha só, chegou a hora de mais uma risada aqui no Trem Sertanejo.
1: Três caboclos morreu num acidente de carro, compadre.
2: Sei.
1: E lá no céu fizeram a seguinte pergunta para eles, né? Bom, vocês estão no caixão, sua família, seus amigos estão em volta chorando. O que vocês gostariam de ouvir que eles estivessem falando sobre vocês? Aí o primeiro falou: ah, eu gostaria que eles falassem assim, morreu, era um grande médico, né? Um pão, pai de família. E o segundo foi: ah, eu queria que eles falassem, gente, mas minha mulher falasse, gente, mas que homem maravilhoso foi esse. Um pai exemplar para os meus filhos. O terceiro falou assim: eu gostaria muito que eles olhassem fixamente para mim e falassem: olha, está mexendo, vai viver de novo.

E o trem sertanejo continua firme, trazendo o melhor do sertanejo que marcou gerações. Se você gosta de música boa, fique com a gente porque tem muita moda boa vindo por aí. Seguindo viagem, vamos ouvir agora um grande clássico do sertanejo. Vem aí Teodoro Sampaio, campeão do milênio.

0: 7 e 1.
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8: Sete.
9: Estamos de volta com mais um bloco cheio de sertanejo para vocês curtir. E agora vem chegando Rick e Renner nos bares da cidade. Essa vai valendo para todos os ouvintes do bairro Santa Laura.

0: 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Daqui a pouco tem mais música boa. Continue na sintonia, já já voltamos.
1: 7:29.
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1: Sete e 35.
0: Voltando com o Trem Sertanejo, e agora vamos matar a saudade de mais um grande sucesso do sertanejo. Vem chegando Sérgio Reis, Rio de Lágrimas.

0: E para fechar nosso momento de humor, chegou a última piada do dia aqui no Trem Sertanejo.
1: O caboclo morava perto da cidade.
2: Sei.
1: Saiu lá da roça, pegou a caminhonetinha gaseira dele e botou o latão de leite dentro e foi.
2: Ah.
1: Só que tinha uma estrada que passava o asfalto assim, ele veio embalado,
2: rapaz. Ah, tinha que atravessar.
1: Pisou no freio, o trem não parou. O padre atravessou no meio dessa estrada. Veio um carro louco de lá pra cá e bateu. O homem desceu enfezado demais. Falou, seu burro, como é que você entra na pista desse jeito, rapaz? Falou, karma, karma, senta aí, vamos refrescar a cabeça que eu também tô nervoso. Inclusive, nós vamos beber a pinguinha de engenho que eu tenho aqui, foi atrás do banco, trouxe.
2: É.
1: Rapaz, quer beber? Bebe, paga pra karma.
2: É, ué.
1: Bebeu um, o cara gostou, bebe mais um golinho.
2: Ó.
1: Quando eles viram, já tava secando a garrafa. Ele falou, agora vamos resolver o problema da batida aqui, quem paga? Falou, não, vamos esperar um pouquinho, que eu mandei o filho lá na cidade buscar a polícia pra fazer um teste de bafômetro no senhor, que o senhor tá bêbado demais.

0: Paranaense. Agradeço a cada um de vocês pela sintonia e audiência.
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2: 8 e 2.
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9: Oito e sete.

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2: 8:33.
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10: E 39.
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0: 9 e 1.
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5: Nove e sete. 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

Muito bom dia, meu povo! Hoje é dia 1º de agosto, agora 9h08. Eu, Denise Sibeli, chego para te fazer companhia até as 1 da tarde. Sejam todos muito bem-vindos à nossa programação de hoje, à nossa primeira programação aí do mês de agosto. E vamos animar que hoje o nosso programa está muito recheado de muita música boa, muitas notícias

0: anunciado. Foi anunciado que o diabo deixaria seus trabalhos e ofereceria suas ferramentas para qualquer um que desejasse pagar o preço. No dia da venda, elas foram expostas de uma maneira atraente. Malícia, ódio, maus desejos, inveja, sexualidade, ciúmes, fraude e todos os outros instrumentos do mal estavam lá com seu preço. Separada do resto, se encontrava uma ferramenta de aparência inofensiva, que apesar de estar usada, tinha preço superior ao de todas as outras. Alguém perguntou ao diabo o que era. Eu pensei, responde ele. Nossa, mas por que ela está tão cara? Por que? Respondeu o diabo. Ela me é mais útil do que todas as outras ferramentas. Com ela, eu sei entrar em qualquer homem e, uma vez no interior dele, eu posso manobrá-lo da maneira que melhor me convém. Esta ferramenta está usada porque eu a utilizo em quase todo mundo e pouquíssimas pessoas sabem que ela me pertence. E o preço fixado pelo diabo para o desânimo era tão alto que a ferramenta nunca foi vendida. E essa foi a nossa mensagem de reflexão de hoje. E que fique aí, né, a nossa reflexão para que a gente não nos deixe abater em qualquer situação da nossa vida. Que a gente sempre tenha fé e acredite em Deus. Que Deus sempre tem a última palavra para nossos dias, mesmo nos dias mais difíceis da nossa vida. Temos sempre que ter fé e o desânimo a gente tem que deixar para lá. Temos que lutar contra ele, né? Mesmo sem forças, a gente não pode deixar de acreditar e pedir a Deus para que a gente tenha força para lidar com todas as adversidades que vier em nossa vida, que é normal, né? Nem todo dia vamos estar bem, nem todo dia as coisas vão fluir e vão ocorrer da forma como gostaríamos que fosse, mas os dias ruins também são normais para que a gente lembre quem realmente é o dono dos nossos dias e que a gente nunca perca a fé em Deus, que Ele é o dono de todas as coisas. Não se cai nenhuma folha de uma árvore sem que Ele queira e sem que Ele tenha planos para a nossa vida. Então, tudo que acontece conosco tem algum objetivo. Talvez para a gente aprender alguma coisa, sempre é uma lição de algo. E muitas vezes também as quedas é para nos levantarmos ainda mais forte, com mais fé e confiando em Deus sempre. E vamos seguindo com a nossa programação, seguindo com o nosso Sábado Prime. Agora vamos ouvir o sucesso 10-0 para Jesus.
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1: E agora vamos atender a pedidos dos nossos ouvintes já participando aí com a gente. Obrigada pela sintonia aí de todos vocês. 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Vamos ter aí todos os sábados dois sorteios de duas feijoadas do Neubar. Você pode estar concorrendo aí a duas feijoadas. Para participar é muito simples. É só você ligar ou mandar sua mensagem de texto aqui com o seu pedido musical, que automaticamente você já vai estar concorrendo aí a duas feijoadas que serão sorteadas aqui no nosso programa no Sábado Prime, todos os sábados. Então, vocês aí estão convidados para participar aqui comigo. Lembrando que um sorteio, a retirada é no mesmo dia. Então, os ganhadores de hoje só poderão retirar aí hoje a feijoada. Vale muito a pena, viu? Muito boa mesmo, vocês vão amar. Então, vamos seguindo com a nossa programação, vamos atender aí a pedido do nosso ouvinte Geraldão, ligadinho aí na nossa programação, participando aqui com a gente.
2: Bom dia, minha amiga, eu tô na escuta, manda para nós um musdão bem chonado de arrastar o chifre no asfalto.
1: Então, vamos atender o pedido do nosso ouvinte Geraldão. Aqui é assim, você pede, a gente atende. Vou mandar para você aí Leandro e Leonardo cantando Horizonte Azul.

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1: E agora, atendendo mais pedido aí dos nossos ouvintes, Pelé, ligadinho aí na nossa programação, diretamente de Belo Horizonte. Muito obrigada pela sintonia de sempre, pela participação, meu amigo. E ele pede aqui sucesso com Bruno e Marrone, se não tiver ido. E quer oferecer aí para todos os seus primos em Barreirinho e para sua mãe, Aninha, e todos os nossos ouvintes aqui da NIRT. Obrigada, Pelé, mais uma vez aí pela sua participação, e é claro que irei atender seu pedido. Agora vamos ouvir aqui no nosso programa, no nosso Sábado Prime, Bruno e Marrone cantando Se Não Tivesse Ido.

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2: Ouvimos aí sucesso com Bruno Marrone, Se Não Tivesse Ido, que foi a pedido aí do nosso ouvinte Pelé. Agora vamos para o nosso rápido intervalo. Daqui a pouquinho voltamos com mais sucesso para você aqui na nossa programação. 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E para você participar é muito simples. É só você mandar para cá o seu pedido musical, a sua mensagem de texto ou ligar aqui para a gente no número 999-67-1049, que você já vai estar concorrendo aí a dois sorteios de duas feijoadas do New Bar. E você pode participar aí com a gente aí até aos meio-dia, mais ou menos, meio-dia e meia, que a gente vai fazer o sorteio. Todos os sábados vamos ter o sorteio aí, oferecido por New Bar, o bar do Neubinho, que é ao lado aqui dos Correios, no centro de Juramento, todos os sábados aí, com deliciosa feijoada para você e sua família aproveitarem. Daqui a pouquinho voltamos e eu volto atendendo mais pedidos aí. Enquanto isso, vocês vão participando, vão deixando o seu pedido musical aqui comigo, que já já irei atender a todos os pedidos. Não saiam daí, que é rapidinho, daqui a pouquinho voltamos.
3: 9:33. 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
2: Voltamos com mais um bloco do nosso Sábado Prime, agora

prime aí do mês de agosto, iniciando o mês aí de agosto com o programa Sábado Prime para você e para toda a sua família. Mais uma vez, convido você de casa para participar aqui comigo, mande para cá o seu pedido musical no número 999-67-1049. Vamos animar a nossa programação de hoje e além de você participar aqui, você vai estar concorrendo aí ao sorteio de duas feijoadas hoje no nosso programa do New Bar. E você pode participar só mandando seu pedido musical aqui, você já estará concorrendo. Então, atendendo a pedido dos nossos ouvintes, agora atendendo a pedido do nosso ouvinte Nilson em Paudólio, sempre participando aí com a gente. Obrigada pela sintonia de sempre, obrigada pela participação. E ele pede sucesso Vivendo Longe do Meu Bem, com Tião Carreiro e Pardinho, oferece para Ricardo, para Rodrigo, Selma na Cava e toda a galera de Paudólio e todos os seus colegas de folia. Obrigada, Nilson, pela participação, meu querido. E vamos então com Tião Carreiro e Pardinho aqui na nossa programação.

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1: E agora vamos atender mais pedido aí dos nossos ouvintes, participando aí com a gente, nosso ouvinte aí de sempre, o Rafael Nick, sempre ligadinho aí na nossa programação, no Amigos Bar. Então vamos atender o seu pedido.
2: Bom dia, Denise! Aqui o Rafael do Amigos Bar, gostaria de ouvir Deus é Caipira. Tchau, obrigado, com Eduardo Costa.
1: Então vamos ouvir Deus é Caipira a pedido de Rafael Maia, curtindo a nossa programação no Amigos Bar. Obrigada pela sintonia de sempre, pela participação.

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3: E agora chegou a hora do nosso Canta Norte de Minas. Hoje, ao som de shot coladinho aqui na nossa programação, cantando Vacilou, Afilandou. E tem bastante pessoas aí participando com a gente. Já, já estarei atendendo a todos os pedidos, viu? Não se preocupem, porque todos os pedidos serão atendidos aqui na nossa programação de hoje. Enquanto isso, você que ainda não participou, vai participando, mande pra cá o seu pedido musical no número 999-67-1049. Participe aqui comigo, participe da nossa programação, a nossa primeira programação, o nosso primeiro dia de programação. Estamos iniciando aí o mês de agosto com o nosso Sábado Prime. Então, participe aqui com a gente, bora animar essa programação. Sabadou, galera! Ah, vamos animar, né? Vacilou, afilandou com o chat coladinho aqui na NIRT.

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1: E vamos agora atender a pedido do nosso querido ouvinte, Patrick, ligadinho aí na nossa programação, no restaurante da Nalva, aqui no centro de Juramento. Eita, que Juramento é cheio de pessoas aí, né, que sabe fazer coisa gostosa pra vender. Restaurante da Nalva também, comida deliciosa aí pra você aproveitar todos os dias, né, de segunda a sábado, se eu não me engano. Vamos, então, curtir a nossa programação, atendendo o pedido do nosso ouvinte, Patrick.
2: Bom dia, ouvintes da NIT FM. Gostaria de ouvir uma raça negra em oferecimento para minha esposa Nalva, daqui do restaurante da Nalva, a pedido de Patricão.
1: Vamos atender seu pedido, a pedido de Patrick para Nalva e no restaurante da Nalva, aqui no centro de Juramento. Eita, mas que vocês são uma apaixonada, é bonito demais. Vamos então com Raça Negra cantando Cheia de Manias.

0: Ligadinhos aí na nossa programação, no Rancho Nossa Senhora Aparecida. Obrigada pela sintonia. Para vocês aí, Menos é Mais, canta Coração Partido.
1: Não tem jeito, meu compadre. 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

0: Coração partido!
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1: E agora vamos ouvir sucesso do Amado Batista aqui na nossa programação Borboleta Azul. Sucesso valendo para Du Reis, no bairro São Gabriel. Valendo também para Mariana. Valendo para Santa Bárbara, na rua Raimundo de Castro. Valendo para Hilda Maia, no bairro Nenzinha Borges. Valendo também para Aldineide, aí no bairro Santa Laura. Todos aí, fãs do Amado Batista. Obrigada pela sintonia de sempre. Borboleta Azul com Amado Batista para vocês.

Conceição fazendo aniversário hoje. Em Guaraciama temos Carlos Roberto, Emília Gabriela e Léo Veloso. Em Montes Claros, Eliene Fernandes e Gisele Rodrigues. Em Itacambira, Marli Oliveira e Marli de Jesus Duarte Abreu. Em Juramento, aniversário de Caio Jonathan e Mônica Souza. E Viviane Rodrigues fazendo aniversário hoje. A todos os nossos aniversariantes de hoje, nós da Equipe Nirches desejamos que o dia de vocês sejam de muitas celebrações, abraços apertados e sorrisos sinceros ao lado das pessoas que vocês mais amam.

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1: Ouvimos aí, Espalhe Amor. E agora vamos atender a pedido do nosso querido ouvinte Zé Rico, no bairro Nenzinha Borges. Ele pede um sucesso com o trio Parada Dura e Eduardo Costa. Oferece para todos os nossos ouvintes da NIRT. Oferece para os meus pais, Adenilson e minha mãe Dora. E oferece também para a Aline Soares, nossa locutora aí de todas as tardes, do bairro Santa Laura. E todos também... atleticanos, ele oferece para todos os atleticanos. Obrigada, Zé, pela sintonia e pela participação. E ele pede também um sucesso com o milionário José Rico. Vou mandar aí para você primeiro, Trio Parada Dura com Eduardo Costa, cantando Último Adeus.

0: duas feijoadas aqui do meu bar, ao lado dos Correios, aqui no centro de Juramento. Já já voltamos, não saia daí.
1: 10:34.
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está entendendo nada que está acontecendo aqui. Hoje, no nosso sábado, teremos sorteio aí de duas feijoadas do meu bar, aqui ao lado dos Correios, no centro de Juramento. Para participar, é só você participar aqui comigo, mandar o seu pedido musical no número 99967-1049, mandar seu pedido musical ou ligar aqui pra gente também pedindo a sua música, você já estará concorrendo a duas feijoadas aí do meu bar, que todos os sábados aí tem deliciosas feijoadas pra vocês a partir das 11 horas da manhã. Daqui a pouquinho já começa aí, né, as vendas das feijoadas aqui no meu bar. E vamos então agora atendendo a pedido dos nossos ouvintes. Agora a pedido de Marley, Amado Batista e Simone Simaria, cantando Folha Seca. Obrigada pela sintonia e pela participação.

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1: E agora?

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outra semana, dois criminosos chegaram de moto e o garupa desce armado anunciando o roubo. O funcionário, de 28 anos, entregou um cordão de ouro, um bracelete e um relógio dourado.

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1: Agora atendendo mais um pedido, mais uma vez aí, nosso ouvinte Pelé de Belo Horizonte, ligadinho aí na NIRT, participando aqui com a gente mais uma vez. Obrigada pela sintonia e pela participação. E agora ele gostaria de ouvir o sucesso com Nando Moreno, o Chapeludo, que ele quer oferecer aí para todos os seus amigos aqui em Juramento e também para o meu pai, Adenilson, que fez aniversário semana passada, na verdade, semana passada, né? Que a semana tá encerrando, então foi semana passada, mês passado, né? Dia 29, aniversário do meu pai. Obrigada, Pelé, pela sintonia, pela participação e obrigado pelo carinho com os meus. E vamos agora, sucesso com Nando Moreno e Rio Negro e Solimões, cantando Chapeludo, a pedido de Pelé.

0: seu pedido musical no número 999671049. Lembrando que hoje você participando, você estará concorrendo a um sorteio aí de duas feijoadas do Neo Bar, aqui no Centro de Juramento, ao lado dos Correios. E todos os sábados aí, trazendo para você de casa a melhor feijoada da região. Então, você pode conferir a partir das 11 horas, todos os sábados, do Neo Bar, ao lado dos Correios, aqui no Centro de Juramento. Vamos faturar um pouquinho, já já voltamos com mais sucesso para você. Não saia daí, enquanto isso, vai participando aqui comigo. Estou esperando por você e pela sua participação.
1: 11 e 2. 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

já desanimou? 11 horas o pessoal já está desanimado. Misericórdia, eu acho que é a fome, né? A fome está batendo aí, o povo já desanimou. Estou esperando por você e pela sua participação aqui na NIST, no número 9.

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1: E vamos conferir a nossa previsão do tempo mais uma vez aqui na Nir. Céu parcialmente ensolarado, fazendo

de sucesso com Nando Moreno. Pedra da Cachoeira oferece para Nilza e para todos os ouvintes aqui da NIRT e também para mim. Obrigada pela sintonia e pela participação, Gil. Vamos então com Nando Moreno aqui na NIRT.

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1: E agora vamos atender ao pedido do nosso querido ouvinte, Adelino, ligadinho na nossa programação, participando aqui com a gente.
2: Bom dia, Denise. É Adelino que tá falando aqui. Passa uma música de Amar Batista aí pra nós, se for possível. Aonde está você? Viu? E eu vou conseguir essa feijoada hoje. Quem vai tirar é eu. Um abraço, meu amigo. Tchau!
1: Então vamos curtir sucesso com Amado Batista. Onde está você, Adelino? É pé quente mesmo. Semana passada ganhou aí no programa de Dilson o lanche, né? No desafio da charada. Será que hoje você ganhou a feijoada? Tem duas chances aí, né? Tem dois sorteios, duas feijoadas, então tem duas chances de ganhar. Você que ainda não participou, participe aqui comigo e você estará concorrendo aí ao sorteio da feijoada do Neubar, aqui ao lado dos Correios, no centro de Juramento.

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1: Bom dia, Denise. Denise, passa uma música para mim aí de Guilherme Silva, tira o pé. Oferece para toda a turma aqui de Santa Laura, do bairro Santa Laura. Obrigada.

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Minas. Foi preso nesta semana em Brasília de Minas, no norte de Minas, o dono de um bar de 25 anos, suspeito de utilizar o estabelecimento como fachada para o tráfico de drogas. No local, a polícia civil apreendeu drogas prontas para comercialização. Foram localizados equipamentos de monitoramento e câmeras, dinheiro e outros materiais relacionados à atividade criminosa.

0: www.ceará.gov.br. E agora a gente vai atender mais pedido aí dos nossos ouvintes, agora Dil Garotex participando aqui com a gente.
1: Oi, Denise, boa tarde, minha amiga, tudo jóia? Passa a música para o Lobo, a música internacional aí para nós. Já tem escutado seu programa ali. Alô, obrigado.
0: Vamos então curtir o sucesso aí a pedido de Dil Garotex, ligadinho aí na nossa programação. Obrigada pela sintonia e pela participação.

0: Nietzsche, muita música boa. 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
1: E agora, sucesso com Raça Negra, não posso dizer. Sucesso valendo para todos os nossos ouvintes no restaurante da Nalva, aqui no centro de Juramento, valendo para Patrick, Nalva, e toda a galera curtindo a nossa programação aí no restaurante da Nalva.
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1: E fechando mais um bloco aqui do nosso Sábado Prime com Raça Negra, não posso dizer. E vamos agora para o nosso rápido intervalo, voltamos daqui a pouquinho. Já vamos voltar e já vamos fazer o nosso sorteio aí. Várias pessoas participaram hoje e

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1: Voltamos com mais um bloco do nosso Sábado Prime, agora 12:07. Daqui a pouquinho iremos fazer o nosso sorteio aí, valendo duas feijoadas do Neubar, aqui no Centro de Juramento, ao lado dos Correios. Quem participou, participou. Quem não participou, agora só sábado que vem para participar de novo. Daqui a pouquinho iremos fazer o nosso sorteio, mas agora vamos curtir sucesso com Simone Mendes, cantando Me Devorando. Sucesso valendo para os nossos ouvintes em Mateus Motos.

e comunicar vocês aos nossos participantes de hoje, quem foram nossos participantes. Muito obrigada a todos que participaram e boa sorte. Quem participou aqui com a gente hoje foi Paulinho, Soledade, Marley, Geraldão, Sueli, Zé Rico, Gil Abreu, Pelé, Cida Djalma, Nilson, Jânio Maia, Silvânia, Patrick, Rafael Maia, Adelino, Cidinha e Dil Garotex. Então, o nosso sorteio será entre esses nossos participantes de hoje e vamos ver quem são os sortudos. Vamos lá. O nosso primeiro ganhador ou ganhadora, vamos ver. Gente, vai parecer que é marmelada, mas não é não, viu? Dou certeza pra vocês, colocamos todo mundo aqui, dá sacudida aqui e eu pego sem olhar. Mas quem ganhou mais uma vez aqui a feijoada do meu bar aqui no nosso programa hoje, a nossa primeira ganhadora foi Soledade mais uma vez. Parabéns, Soledade, você ganhou a feijoada mais um sabadão aqui. Eita, mas tem sorte, viu, gente? Tem gente que tem sorte demais. Tem gente que ganha coisa aqui direto, viu? Eu, quando eu participo, Dilson ainda fica torcendo pra eu não ganhar, né? Igual no caso do programa de amanhã. Eu vou participar de novo, uma hora eu ganho. E o nosso segundo ganhador aqui agora... Gente, agora esse aqui, de verdade. Hoje eu acredito que realmente a voz, o que a gente fala... tem poder, viu? Que não tem cabimento, não. Vocês escutaram, né? Na hora que pediu a música, eu passei o áudio dele aqui e ele profetizou que ele iria ganhar a feijoada hoje. E o nosso segundo ganhador, não é que foi Adelino? Outro sortudo também, que domingo passado já ganhou um lanche e hoje ganhou a feijoada e ele falou no áudio que ele iria ganhar a feijoada. Então, os nossos ganhadores de hoje, Soledade e Adelino, para poder retirar a feijoada hoje no bar do Neu Bar, aqui no Centro de Juramento, ao lado dos Correios. Daqui a pouquinho eu mando para vocês o vale aí da feijoada. Obrigada pela participação de todos. Sábado que vem tem mais. Só vocês participarem que uma hora a gente ganha. Vamos dando sequência agora. Leonardo canta Cristal Quebrado.

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1: Agora sucesso com Zé Ricardo e Thiago Atraio que fala. Sucesso valendo para todos os nossos ouvintes aqui da Mir.

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1: Mas era esse sucesso para Skylab de coração pirata. E agora vamos para o nosso rápido intervalo. Daqui a pouquinho voltamos com o nosso último bloco do nosso Sábado Prime. Gostaria de agradecer aí a Neuber pelo patrocínio, né? Aqui sempre do nosso sorteio de todos os sábados das feijoadas. E os nossos ganhadores, parabéns. E sábado que vem tem mais, viu? Você que participa.

0: e sucesso para você.
1: Meio-dia e meia.
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11: Voltamos com o nosso último bloco do nosso Sábado Prime. Agora sucesso com Zé Felipe e Ana Castela cantando Sua Boca Mente. Sucesso da bairro São Gabriel, ligadinha aí na NIRT.

PSG versus Juventude. Onde assistir e escalações pela Copa do Brasil. Neste sábado, hoje, dia 1º de agosto, o Atlético recebe o Juventude às 19h30 na Arena MRV, em confronto válido pela partida de ida das oitavas de finais da Copa do Brasil. A partida será transmitida ao vivo pelo Prime Video. Atlético MG, técnico Eduardo Domiquez, Everson, Natanael, Juan, Laicon e Renan Lodge, Thomas Pérez, Alan Franco, Maicon, Vitor Hugo e Bernard Coelho, Linda e Cassierra. Juventude, técnico Maurício Barbieri, Jandrei, Rodrigo San, Messias, Marcos Paulo e Aderlan, Raí, Lucas Mineiro, Diego Barbosa, Fábio Lima e, Marcos Paulo, Alisson Safira. 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
1: 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Agora, sucesso com Léo Magalhães, ouvimos aí, né, antes o sucesso com Zezé de Camargo, Vestido de Noiva. E agora vamos com o sucesso com Léo Magalhães, 24 horas, sucesso valendo pra Dona Santa, sempre curtindo aí a Mirt.

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1: Aquele abraço hoje vai pra Seda e Djalma, ligadinha na nossa programação no Rancho Nossa Senhora Aparecida.
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1: E agora sucesso com o Diego e Giovanni, amigo seu, sucesso também do Papelé e Belo Horizonte, ligado aí na Mix, desde mais cedo aí com a gente.

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1: Essa canção pra todas as mulheres lindas dessa noite.

Léo Foguete, fechando a nossa programação, fechando o nosso Sábado Prime com um sucesso cópia proibida. Gostaria de agradecer a preferência de sintonia, a participação e a companhia de cada um de vocês. Desejo a todos um ótimo sábado, um ótimo final de semana, um ótimo mês aí para todos, que esse mês seja bem abençoado aí para todos. E sábado que vem, se Deus quiser, estou aqui novamente para te fazer companhia e, é claro,

0: nossa programação seguinte. E até sábado que vem. Tenham todos um ótimo dia, um ótimo sábado, um ótimo final de semana. Fiquem com Deus. Fui!
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76:43. 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

graça. Para clamarmos ao Senhor. E declaras tu me clama, nasco de covas. Pai, vá de encontro a este clamor. Vá de encontro às milhares e milhares de vidas que têm estado perante a tua presença. Senhor Deus, não temos palavras de nós mesmos. Nós somos dignos, nem tampouco merecedores. Mas a tua graça nos alcançaste.

aquele que abre portas aonde não há porta. Ele caiu. Toque, Espírito Santo. Trabalhe de uma forma toda especial. Eu sei que quantos e quantos têm clamado.

diante da tua presença nos colocamos. Diante da tua presença nos posicionamos para pedirmos, mas principalmente para agradecer-te por até que o Senhor está sendo o nosso sustento, o nosso refúgio, a nossa fortaleza, o nosso socorro bem presente no meio das angústias. Redeclai, Eicol. Redeclamas, reclamas. Redeclas, tão recorras. Sim, Senhor. Assopra com teu Espírito Santo. Ainda que não temos palavras, mas o nosso coração clama. Redeclama na massa e me clare. Redeclamas, suiando e covas. Impossível.

abençoe a todos vocês, você no sítio, você na fazenda. Deus abençoe os irmãos lá do Bahrein, nosso Marlene, nosso Jaqueline. Também nosso Materezinho, Jardel também. E sua esposa, o seu lar. Também nossa irmã Joana, nosso irmão Helder. Deus abençoe os irmãos lá nas Lajes, no Mambuí, na Santa Cruz, no Bairro da Alegria, no Paulo Dólio. Deus abençoe a todos, onde quer que esteja chegando esta programação, você na Saracura, você de Santana do Mundo Novo, no sítio Recanto Feliz, você em Lopes, Candina, na Vila São Vicente, na Vila Marques. Deus abençoe a nossa Carmelita, também aí a Sandra, também aí na Vila São Vicente, a Jane Lopes, o Du, o Jantson. Deus abençoe a todos vocês nos mundos web, Deus abençoe a todos que estão aí ligadinhos conosco, você que está aí na sintonia desta programação. Deus abençoe você que está aí com seu radinho ligado, você que está no seu trabalho, no seu comércio. Deus abençoe a todos vocês de uma forma toda especial. Queremos ouvir aí cantando Débora Miranda, a última lágrima. Mas o lançamento da Débora Miranda, essa música para o teu coração, são exatamente 1 hora.

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Você está na sintonia da programação A Voz da Libertação. Você ouviu aí Marquinhos Cordezan, Casa Velha. Valeu para todos vocês que estão aí na sintonia desta programação. Deus abençoe você, meu querido irmão, minha amada irmã, você que está aí no sítio, na fazenda, você de perto, você de longe, que o Senhor possa te conceder a vitória, possa continuar abençoando os teus caminhos por onde quer que você passar. Que o Senhor venha estar resplandecendo a luz do seu rosto sobre a tua vida, sobre a tua casa, sobre a tua família. Porque Ele é o maior interessado em te abençoar. Só Jesus Cristo pode te conceder a vitória. Somente Ele tem o poder para abrir as comportas dos céus e te garantir a bênção. Ele é quem está no comando. É Ele quem está no controle de tudo e na direção de tudo.

vista aí, a nossa vida deve estar escondida naquele que é digno, naquele que é poderoso, nosso Senhor e Salvador Jesus Cristo, aquele que tem promessas, aquele que é fiel. Olha, prepara-te a tua vida, prepara-te o teu coração, porque o Senhor, Ele tem promessas, e a promessa é de vida eterna. Prepara-te para encontrares com o Senhor teu Deus, antes que soe a última.

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O Senhor, ele não te esqueceu, jamais te esquecerá.

Isso aí, você está na sintonia do programa Voz da Libertação. Você ouviu aí essa voz abençoada, cantora Priscila Rubio, Entrega. Mais um lançamento da gravadora MC Music para o teu coração. Que Deus abençoe a tua vida, Deus abençoe a tua casa, Deus abençoe a tua família, Deus abençoe os teus caminhos, por onde quer que você passar. E neste momento, eu quero convidar a você para nós estarmos orando ao Senhor, buscando a presença do Senhor Jesus, buscando a face daquele que é digno. E aonde quer que você esteja neste exato momento, eu quero convidar a você para juntos estarmos falando com Deus. Aonde quer que tu esteja, aleluia, glória a Deus. Prepare a tua fé, prepare o teu copo com água, prepare os teus documentos, prepare o teu coração, porque neste exato momento estaremos orando ao Senhor, falando com o Criador dos céus e da terra, aquele que é digno de toda honra, aquele que é digno de toda glória e de todo louvor. Prepare o teu coração para juntos estarmos orando a Deus. É momento de falarmos com Deus em oração.

glorioso Deus, nós nos colocamos diante da Tua presença. Esta pessoa que ora comigo agora, inconstantemente,

constantemente, Deus. Porque crê no teu poder. Porque crê na tua presença. Esta pessoa que este exato momento está usando a sua fé. Opera os teus sinais, prodígios e maravilhas. Tocai agora, Senhor, sobre esta casa. Tocai sobre esta família. Sobre este homem, sobre esta mulher. Sobre este jovem, esta criança, este adolescente agora. Senhor, tu és o ser de quem

Senhor Deus, responde este clamor. Responde esta humilde oração.

perante a tua face, ao apontar a mandar-se. Opera, Deus. Trabalhe, Senhor, da melhor maneira possível. Vá ao encontro deste homem, ao encontro desta mulher, deste jovem, desta criança, deste adolescente. Pai, há quantos que necessitam do milagre? Há quantos que necessitam do teu socorro? Ela mandará assim, me claro. Concretiza, ó Pai, a tua vitória.

ser. Oh, meu Deus! Criaste-me, Cristo, me clama. Em teu nome profetizamos. Em teu nome clamamos. Senhor, abençoe aos novos convertidos. Abençoe, Senhor, aqueles que necessitam do teu socorro. Abençoe, Senhor, aqueles que se

Senhor é fiel para te dar vitória. Anunciamos mais um louvor cantando Jonas Reis. Aleluia.

uns 46 a seguir. E logo em seguida, daqui a pouquinho, estaremos também já orando ao Senhor. Eu quero meditar contigo aqui em Salmos 46. Aonde quer que você esteja, possa estar meditando conosco, possa estar explanando juntamente conosco a palavra de Deus.

Socorro bem presente na angústia. Porquanto não temeremos, ainda que a terra se mude, e ainda que os montes se transportem para o meio dos mares, ainda que as águas rujam e se perturbem, ainda que os montes se abalem pela sua braveza. Ao rio cujas correntes alegram a cidade de Deus, o santuário das moradas do Altíssimo. Deus está no meio dela, não se abalará. Deus a ajudará, já ao romper da manhã. Os gentios se embraveceram, os reinos se moveram. Ele levantou a sua voz e a terra se derreteu. O Senhor dos Exércitos está conosco, o Deus de Jacó, nosso refúgio. Vinde contemplar as desolações que tem feito na terra. Ele faz cessar as guerras até ao fim da terra. Quebra o arco, corta a lança, queima os carros no fogo. Aquietai-vos e sabei que eu sou o Senhor Deus. Serei exaltado entre os gentios, serei exaltado sobre a terra. O Senhor dos Exércitos está conosco, Deus e Jacó é o nosso refúgio. Espírito Santo de Deus, Deus tremendo e poderoso, aqui está a tua santa, gloriosa, majestuosa palavra. Fala conosco neste exato momento, Deus, porque nós cremos no teu mover e no teu agir glorioso sobre as nossas vidas. Aonde quer que as ondas sonoras dessa programação estejam chegando, que o Senhor possa estar adentrando com vida, cura, libertação, transformação, Senhor. É o que nós lhe pedimos em nome de Jesus. Amém e amém. Queridos amados, diletos ouvintes, nós vemos aqui a palavra do Senhor nos dizendo aqui em Salmos 46 que o Senhor Deus, Ele é o nosso refúgio. Ele é a nossa fortaleza, Ele é o nosso socorro bem presente nas horas da angústia, nas horas de aflições, e a qual não devemos temer. Pois aquele que está conosco é o Todo-Poderoso, é o Sendequenu Yavé, é o Deus da nossa justiça. Porquanto não temeremos, ainda que venha a terra se abalar ou se mudar, ainda que os montes se transportem para o meio dos mares. Quem está no controle é Jesus. Quem está na direção é o Pai, é o Filho, é o Espírito Santo de Deus. Ele que está na direção da tua casa, da tua vida, da tua família, Ele está na direção dos teus caminhos. Porquanto não temeremos, não, ainda que as águas venham sobre nós, venham e rujam, se perturbem, ainda que os montes se abalam pela sua braveza, creia tão somente que há um rio cujas correntes alegram a cidade de Deus. O santuário das moradas do Altíssimo. É Ele mesmo. Deus está no meio dela, não será abalada. Deus a ajudará ao romper da manhã. Aleluia. Os gentios se embraveceram, os reinos se moveram, mas o Senhor, Ele levantou a sua voz e a terra se derreteu. Quem está no controle? Quem está na

nosso refúgio. Só basta você viver e contemplar as obras do Senhor. Ela mandará se me clama que desolações ele tem feito na terra. Não, é ele que faz essas guerras até o fim da terra. É ele que quebra o arco e corta a lança e que nos carros na fome e queimai. Perpetai-vos. Que eu sou o Senhor teu Deus. Aquele que sempre deve ser exaltado sobre toda a terra. Aleluia! O Senhor dos Exércitos está conosco. Ele está contigo, não importa a circunstância que você tem passado. Não importa o que você tem enfrentado. O que importa é que aquele que te amou, ele tem promessas.

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0: 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Segura, nego duro da Mirti. 3:32.
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0: 3:36. 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
1: 4 e 10.
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0: horário está muito cedo para beber, mas quando eu levanto cedo para trabalhar, ninguém fala nada, ninguém fala nada. Então, eu começar logo cedo a beber também. Ah, vai ser besta.
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1: 5 horas.
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1: 5:35.
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14: 5:41.
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0: Estamos de volta com mais um bloco do Play NIRT. E vamos agora ouvir Eu Te Seguro com Panda. Essa vai valendo para o pessoal no bairro Nenzinha Borges.

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0: Anotou aí?
1: Agradecemos a sua companhia em mais um momento da nossa programação. Continuamos juntos levando música até você. Vem aí Pisadinha com Diego e Vitor Hugo.

0: dar uma pequena pausa para os comerciais e logo em seguida retornamos com muito mais.
1: 6 e 1.
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5: Seis e seis.
6: Já estamos de volta e bora lá para mais um bloco com as melhores músicas para embalar o seu sábado. Proibido Terminar, Gustavo Lima.

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1: Estamos apresentando o Playmirt deste sábado, levando até você muita música de qualidade. Em instantes, seguimos com mais hits. Não saia daí.
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3: 6:30.
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3: 6:35.
1: De volta com mais um bloco trazendo o melhor da música sertaneja. E quem abre esse bloco é Elis Bruno e Barreto, cantando cópia.

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0: Flaneer te segue levando até você muita música boa e alto astral. E nessa vibe acabou de tocar Causador de Choro com Gustavo Mioto.
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0: Cadeado. Grupo Pixote encerrou esse bloco. Bora pro intervalo comercial. Daqui a pouco eu volto com mais hits.
1: 7 e 2.
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2: Estamos de volta com mais um bloco do Play NIRT e agora é hora de aumentar o volume do rádio, porque vem aí mais um sucesso que você vai gostar. Prepare-se para ouvir Tubarões com Diego e Vitor Hugo. Sucesso valendo para os ouvintes do bairro São Gabriel.

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0: Segura aí, o Playlister deste sábado já continua com mais uma sequência imperdível de músicas que estão fazendo sucesso. É rapidinho.
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2: Sete e 35.
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2: Sete e 41.
0: Estamos de volta com Playnirt e a programação não para. Chegando agora, Rumo a um Bão, na voz de Israel e Rodolfo.

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0: Guilherme!
1: Você ouviu Todo Mundo Menos Eu com Hugo e Guilherme. E agora bora continuar nessa vibe porque vem hits aqui no Planirtir.

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0: chegamos ao final de mais uma edição do nosso programa, agradecendo a sua valiosa audiência e companhia ao longo desta transmissão. Encerramos ouvindo a música Universo com Manu Batidão. Na sequência, permaneça conosco, pois começa o programa Camarote do Forró, dando continuidade à nossa programação musical. Muito obrigado pela sintonia e até o nosso próximo encontro.
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2: Oito e quatro.
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8: Oito e dez. 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
6: Alô, alô, ouvintes. Boa noite para você que está ligadinho na melhor sintonia do rádio. Está começando agora o programa mais animado da sua noite. Camarote do Forró, das 8 da noite até a meia-noite. Você curte aqui o melhor do forró e, para abrir o nosso programa, vem chegando ele que é sucesso. Sérgio Silva, faz um mês.

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2: Tá curtindo o programa? Então fica com a gente. Já já voltamos com mais forró aqui no Camarote do Forró.
3: 8:35.
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3: 8:38.
2: Estamos de volta com o Camarote do Forró, trazendo o melhor do forró. E vem chegando agora Forró Cintura de Mola, cantando a maior saudade. Essa vai valendo especialmente a todos os ouvintes na sintonia.

0: Um grande abraço pro nosso amigo Marcinho Instalador e também vai um forró valendo pra ele. Dimas e seus teclados,
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2: O nome dela é Cheiro de Gabriel.